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0: Negão, muito obrigado, meu irmão.
1: Respeito, que Deus abençoe. Natanzinho, pai, tudo nosso.
0: Tamo junto.
1: Orou.
0: Ao vivo, meu filho.
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3: Sorte não é apenas um título. Sorte traz uma sonoridade que conecta, que faz a galera sentir aquela energia boa, sabe? Quero que essa noite seja como tirar um bilhete premiado. Que minha música seja como um amuleto de sorte pra todos que a ouvirem. Vamos nessa, meu povo! Vamos que vamos! Com a sorte no coração, porque o melhor só vem pra quem acredita. A sorte tá lançada! Meu nome é Thiago André, mas tá, pode me chamar de Tiaguinho.
0: E hoje é seu dia!

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0: sucesso, essa até apaixonou muita gente, deixou o coração marcado, né, Leno?
1: Tamo junto, meu parceiro Tarcísio. Que honra, meu irmão.
0: Eu que agradeço. Meu ídolo.

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0: Meu amigo.
1: Cavaleiros do forró. Canta assim, ó.

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0: a gente agora, eu quero convidar Forró Anjo Azul.
1: E aí, gente?
0: Oi, gente!
1: Limão com mel!
0: Anjo Azul, essa faz parte da nossa história. Vamos cantar, Dima?
2: Vamos cantar.
0: Solta a voz.
2: Que honra, obrigada.

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1: 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Boa tarde.
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1: A partir de agora estamos chegando no dial do seu rádio para lhe deixar bem informado com as notícias locais, regionais, estadual e nacional. Oi, dessa frequência que é a 104,9 da Capivara FM, o som das águas, como também a Poço Dantas FM, que retransmite esse rádio jornalismo, tem a produção e a apresentação de Geraldo Andrade, sinoplastia dele, Alex. Hoje é uma segunda-feira, o dia é 11, o mês é maio, o ano é 2026. Hoje se comemora o dia da integração do telegráfico no Brasil, dia nacional do reggae. Nesse momento, céu nublado em Uiraúna. E a temperatura é a seguinte, segundo a meteorologia, rapaz. A mínima de 22 graus Celsius, a máxima de 30. Previsão de chuva é de 56%. E vamos aos destaques da edição de hoje do programa Uiraúna Bom. Chuvas no município de Uiraúna já passam dos 900 milímetros. E manancial de Capivara toma 2 metros de água. E MET coloca 140 municípios paraibanos em alerta sobre chuvas. Congresso entra em semana decisiva para destravar a PEC do fim do 6x1. Lula edita decreto que amplia luz para todos, para até 233 mil novas famílias. Acabar o clube do Bolinha. Quem são as mulheres escaladas para serem deputadas federais pela Paraíba? Assim começamos os destaques das eleições 2026. Pré-candidato a presidente Flávio Bolsonaro visitará o São João de Campina Grande. Veneziano chama de erro estratégico PT não apoiar. É Cícero e perdeu um apoio desse que lá é um grande prejuízo. Diogo Cunha Lima comenta entrada política e revela pré-candidatura e é de domingo a domingo. Cast mede impacto de crise do governo e alta.

0: de Flávio Bolsonaro nas pesquisas. Diz Lucinda denuncia suposta manipulação de pesquisas eleitorais e promete judicializar casos na Paraíba. Compra de triplex milionário antecedeu o PEC de Ciro Nogueira ligado ao caso Master. Cidade de Cabedelo na Paraíba repercute na mídia nacional diante com o poder paralelo entre o tráfico. Essas e outras vocês ouvirão a partir de agora, no meu, no seu, no nosso programa Ou Iraúna Bom, que está só começando, recheado e apimentado de muitas informações a partir de agora no dial do seu raio.
1: Olá, minha gente, aqui quem fala é Flávio Leandro, tô passando aqui para parabenizar o programa Ou Iraúna Bom na Capivara FM do meu amigo Geraldo Andrade, o repórter que tempera a notícia. Cutuca as esporas, Geraldo, valeu!
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0: Ele mesmo, cá estamos nós agradecendo a Deus que nossa luz divina ilumina nossos caminhos. Sem Deus não vamos para lugar nenhum, não somos nada, nossa vanguarda de tudo. Nos permitindo aqui para darmos início à primeira edição dessa semana. Meu boa tarde a você, Alex! Boa tarde a você que já está sintonizado na frequência da 104,9 da Capivara FM, que é o som das águas aqui em Uiraúna, como também para a nossa co-irmã, a 104,9, a Poço Dantas FM, e a todos os Poço Dantenses, mandamos aquele abraço e agradecemos pela audiência. Você que está saindo do seu trabalho agora, em trânsito, poderia ser diferente nos ouvindo através do receptor do seu carro.
3: Eita, carreira
0: danada. Nada, devagar, que carreira. E não incentivo não para o perigo. E também você que esteja em qualquer parte nos ouvindo por aquela ferramenta indispensável do seu dia a dia na boa comunicação de sua labuta, que é ele.
3: O que é isso?
0: O celular, animal. Você que esteja em qualquer parte do Brasil, até do mundo, nos ouvindo pela vanguarda do século XXI, a poderosíssima ela. Aí você sabe, né? A internet, ó. A todos vocês, de forma prestimosa, bondosa, graciosa, grandiosa, agradecemos antecipadamente a audiência desse programa, até pouco mais das 13 horas, para lhe deixar você bem informado e atualizado de tudo.
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0: O poder paralelo das facções. É algo tão temeroso para os cidadãos brasileiros do interior da nossa Paraíba. Ontem a mídia nacional vergonhosamente mostrava a cidade de Cabedelo, que tem até por aí, você deve encontrar o vídeo e aqui se levado ao áudio. Cidade da região metropolitana de João Pessoa, cortada pelo mar e pelo rio, mas também mergulhada diante das facções criminosas. O povo não tem aquela liberdade e o silêncio se perdurando por lá. Onde alguém para chegar à administração municipal da cidade portuária tinha se comprometido e vendido a alma até o cão, que hoje, não de rabo, mas de facção, tem dominado o nosso planeta Terra. Ora, o Iraúna, tempos atrás, facções eram dominadas, graças ao Dr. Rafael Bianchi e toda a sua equipe, conseguiu desbaratar e colocar os perigosos por trás das grades e condenações por ponto da justiça. Mas ainda é um medo grande

0: Até quem mora na zona rural não tem mais aquela... É, como diz o Zé Ramalho, Paraíba e Abá, não tem mais aquela tranquilidade de sentar ao alpendre, conversar com a família, à boquinha da noite, ao pôr do sol. O Datafolha também traz um levantamento da prova em contexto que eu estou dizendo, com essa realidade nua e crua e violenta, que a atuação no crime organizado no Brasil é um desafio. E traz como referência a Cabedelo na Paraíba, que é um exemplo que ganhou repercussão nacional, e para 41% dos brasileiros, 16 anos ou mais, afirmam notar a presença do crime organizado no bairro onde vivem. E esse percentual equivale a 68,7 milhões de pessoas, quando considerado estimativa populacionais do IBGE, que é o Instituto de Brasileiro de Geografia e Estatística. Nos números da pesquisa do Datafolha, divulgada ontem, o levantamento foi encomendado pelo Fórum Brasileiro de Segurança Pública, onde toda essa situação deve ser algo de discussão dos debates eleitorais, das propostas em promover ou haver em diminuir esse poder paralelo do Estado com o tráfico de drogas.
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0: Pois é, a partir de agora liberado 999-87-3658. Se tiver em outro estado, só é ligar o 083-999-87-3658. E aqui você traz a sua opinião sobre esse assunto, então. É possível evitar que as facções sejam um poder paralelo? Tem como as governantes, tem como diminuir ou não? Qual a sua opinião? Manda o seu áudio, manda sua mensagem de texto ou manda até ligar diretamente via WhatsApp e também telefone. Solta aí, Alex, essa Paraíba que era de outrora.

0: Galera, Paraíba tranquila do passado, até no interior, não só em Cabedelo, né? Onde, infelizmente, a insegurança reina, os gatilhos da insegurança. A pesquisa entrevistou 2.400 pessoas com 16 anos, disse 41% teme as facções. E vamos à participação do ouvinte. Alô, boa tarde, quem fala?
1: Da capital de todos os paraibanos, Geraldo Andrade, João Pessoa, Clodoaldo Fernandes.
0: Fala, Clodoaldo Fernandes, como é que está a nossa capital? Está chovendo, mas a região metropolitana ontem foi repercutida a nível nacional numa situação muito crucial, né, Clodoaldo Fernandes?
1: Boa tarde, Geraldo Andrade, boa tarde, meu amigo Alex. Alex, eu mandei um áudio para o teu WhatsApp, rapaz, não sei se você já ouviu da íntegra. Mandei um áudio, viu? Veja aí o que você... Se você pode fazer isso para mim aí, rapaz. Tomar essas providências cabíveis e necessárias. Geraldo, é o seguinte. Aqui na capital de todos os paraibanos, tá fazendo um solzinho gostoso, graças a Deus. Estiou mais um pouco. Mas se hoje, nublado, chovendo, mas foi pouco. Mas agora fez uma estiadinha. Tá um céu aqui nuvoado. Acho que tá fazendo um sol gostoso aqui na capital. Geraldo, me diga uma coisa. O presidente Lula vai liberar aí 11 milhões para a segurança do nosso Brasil. Aí eu pergunto a você, Geraldo Andrade, e pergunto ao Alex. Será que vai ser vantagem para a segurança de nosso Brasil? Ele está liberando aí 11 milhões para a segurança. Não sei se é para a segurança comprar mais armas, carro, polícia civil, essas coisas... Eu sei que 11 milhões para a segurança do nosso Brasil é muito pouco, aumentando aí a bandidagem, os assaltos, aumentando essas mortes. Na semana passada, Geraldo, teve um assalto aqui na capital de todos os paraibanos, João Pessoa, mas o bandido foi diretamente para o inferno. A polícia matou, graças a Deus. Eu sei que uma vida tem quem pode ter é Deus. Mas no momento desse, o bandido chegou... espancou até uma irmã de uma tenente aqui na capital, entendeu? E pesou muito para ele, e lamentavelmente ele morreu, a polícia acabou matando ele, graças a Deus, né? Geraldo, a política está pegando fogo na nossa Paraíba, pegando fogo cada dia, e esperamos aí, se aproximando aí as eleições, e cada um faça por si. O paraibano, pense direitinho com quem você vai depositar o seu voto. Seja no candidato A, seja no candidato B. Seja lá o que for, que faça o bem para a nossa Paraíba, como sempre eu falo. Geraldo, eu quero abraçar o nosso pré-candidato a deputado federal, o Wilson Santiago, que é um dos deputados que está conseguindo investimento muito para a nossa Paraíba. Deputado federal Santiago, que acorda cedo, rapaz. Ele acorda cedo já para trabalhar em favor da nossa Paraíba. Esse aí é que é o deputado federal que nós podemos ter fé e acreditar no trabalho dele. Você sabe disso, Alex sabe disso, o povo de Urana sabe disso, o povo de São João do Rio Preto sabe disso, Cajazeira sabe disso, Bernardino Batista sabe disso, e também João Claudino, Rinaldo Cipriano também sabe disso. Por sinal, falei hoje até hoje na linha interna aqui com o prefeito de Bernardino Batista, Aldo Andrade, é assim que eu falei, aquele imitou minha voz. Oi, Clodoaldo Fernandes, prefeito, está imitando minha voz, prefeito. Ele morreu de rir. Aqui vai um abraço aí para o prefeito de Bernardino Batista, o jovem Aldo Andrade. Abraçar com a família, Geraldo. É aí a Antonina, sua mamãe, a nossa outra média, né? A advogada Antonina, o seu papai, esse estepeiro, a sua irmã e o seu irmão. Geraldo, quem está hoje aniversariando, rapaz, ela mora nas Minas Gerais. Veja bem, Benilda Santiago, vou repetir, Benilda. A Rádio Capivara é bem ouvida em todo o Brasil. É uma rádio simples e pequena, mas é ouvida em todo o Brasil, principalmente nesse horário com o Geraldo Andrade, que é líder da audiência, é um cara que sabe fazer um belíssimo jornalismo, um cara íntegro, um cara que só fala a verdade, e ele não defende nem A, nem B. Geraldo, é a Dalva, rapaz. Dalva está nas Minas Gerais, está te ouvindo, hoje ela está aniversariando, anota um delay, Dalva, nas Minas Gerais. Ela manda um abraço para sua mamãe Maria José, em Cuité, próximo aqui a João Pessoa. Manda um abraço para sua irmã Ana Maria, e seu João. Elas moram em Serra de Cuité, aqui próximo à capital, no sítio Bom Bugadinho. Que nome, rapaz! Bom Bugadinho, no sítio Cuité, aqui perto de uma pessoa. E ela está recebendo os parabéns de toda a sua família, da sua filha que vai chegar. Ela vai comemorar sábado que vem, nas Minas Gerais, com a filha dela. Vai ter bolo, vai ter churrasco, vai ter refrigerante. Eu disse até assim, que pena, Dalvinha, que Geraldo Andrade e Alex não podem ir, porque é muito longe. Geraldo vai ficar só de água na boca, Alex vai ficar só de água na boca, e o Clodoaldo Fernando também vai ficar só de água na boca. Um abraço, Geraldo, um ótimo jornalismo, e o pré-candidato ao governo do estado esteve aí no sertão, visitando aí a rádio, na imprensa, fazendo as suas palavras para o próximo governo do estado. E Lucas Ribeiro também, a mesma coisa, visitando aí os seus correligionários, os seus eleitores, o deputado federal Wilson Santiago. Mas, repito, o que tiver milho na mochila, que faça o bem para a nossa Paraíba. Um abraço, Geraldo.
0: Ok, Clodoaldo Fernandes, obrigado pela sua participação aqui.

0: Vila Braça, aí direto da nossa capital. O que não vai faltar é a agenda dos pré-candidatos, futuros candidatos, estar pelo interior da Paraíba, né? Eita, menina. Pois é, Clodoaldo. Sim, o governo federal prepara um lançamento de um grande pacote de investimento na área de segurança pública. No entanto, o valor é significativamente maior do que os 11 milhões. O plano prevê um investimento de cerca de 11 bilhões e não milhões. O programa Brasil contra o Crime Organizado. O lançamento oficial está previsto para amanhã, com o objetivo de combater facções criminosas e o tráfico de armas. E tem que ter uma solução, né? Tem que apresentar uma solução, né? O combate financeiro ao sistema prisional, do total estão previstos 302,2 milhões para combater o fluxo de dinheiro do crime, 324,1 milhões para o sistema prisional, incluindo o bloqueio de sinais de comunicação em presídio. A medida é vista como uma das principais apostas do governo Lula para fortalecer a segurança pública em 2026, chamada ação eleitoral, né? A anúncio oficial deve ocorrer via decreto presidencial no Palácio do Planalto, que repita amanhã. Outros repartos de segurança de abril de 2026 anteriormente, em abril o governo liberou 27,4 milhões para reforçar, porque tem que dar uma resposta, né? Satisfação à população que paga os seus impostos. E que se o governo, que infelizmente todos governantes, o orçamento é limitado e gasta mais do que a receita, a despesa, deve ser uma política continuada, não só em ano de eleição para se promover, não. Você vê que agora o atual governo quer aprovar logo a escala 6x1 como uma forma eleitoreira. Mas está encontrando barreiras diante dessas discrepâncias políticas, como o Davi Alcolumbre, que colocou em pauta a dosimetria, que foi, o veto foi derrubado de Lula, e também a não indicação do Messias, disse que já há sinal que Lula possa conversar com ele. Tem o tomar lá da cá. Já o Mota quer o apoio, presidente da Câmara dos Deputados, pro seu pai. Lula tá numa sinuca dois bicos, que não pode deixar de apoiar nem João e nem Veneziano. Aí não só existe dois nomes para disputa. A votação é para dois números. Dois números de dois nomes a disputar o Senado na Paraíba. Ou seja, é tudo um jogo de interesse. A população só em segundo plano ou no último plano. Né? Vamos ao intervalo?
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0: 12 horas e 32 minutos.
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1: Às 12 horas e 37 minutos, estamos de volta com o programa O Uiraúna Bom, Capivara FM, coando a boa informação, deixando você bem informado pelo som das águas e também sendo retransmitido pela Rádio Posto Dantas FM. Às 12 horas e 37 minutos. Pois é, para levar as condolências aos familiares do nosso primo, né, Luiz Pedro de Andrade, que estava enfermo há muito tempo e veio falecer na manhã de hoje, né, a todos os seus filhos, aos seus dois irmãos, que são Socorro e Didi, o Caba, né, o delegado, e também aos seus filhos, nome do confrade Carlos Luiz, também todas as suas irmãs, como Luzuleide, seus sobrinhos, nosso sentimento, e que a Deus descanse o repouso eterno de Luiz Pedro de Andrade. Inclusive, o seu corpo está sendo velado aqui, viu? Está sendo velado aqui de frente aqui à emissora, na central de velório da funerária São Vicente de Paula, né? O sepultamento será às 16 horas. Vida que segue, né? Processo natural, né? E aguardando sua participação através do 999-87-3658. É o Cacá! O advogado deixa a defesa de Ciro Nogueira em meio à polêmica com o caso Márcia, menino. E ele vai perder a presidência da União Progressista, né, que é PP e o União Brasil. O advogado Antônio Carlos Almeida Castro, mais conhecido como Cacau, deixou a defesa do senador Ciro Nogueira do PP do Piauí, alvo de operação da Polícia Federal na semana passada. A informação foi confirmada hoje pelo escritório da advocacia Almeida Castro e Tubai Advogadas. Segundo o Cacau, a saída foi em comum acordo. Ele defendia o parlamentar no âmbito do caso Master, né? E sobre o caso Master tem mais informação. Ciro Nogueira, que foi um dos alvos da PF na última quinta-feira, na Operação Compliance Zero, né? Que investiga suposto esquema de corrupção, lavagem de dinheiro, organização criminosa e crimes contra o sistema financeiro nacional ligados ao Banco Master, né? E temos informação aqui, ainda mais que complica a vida aí do senador piauense, viu? Senador piauense, já pensou, já que ele vai disputar a reeleição, seu mandato termina em janeiro do próximo ano, rapaz? A coisa tá pegando fogo, rapaz, pô. É situação difícil para o piauense, o senador Ciro Nogueira. Ciro Nogueira foi muitas vezes deputado, né? E, inclusive, ele disputou o primeiro mandato a senatora e conseguiu se eleger Senado em 2010. Seu primeiro suplente foi o saudoso empresário iraunense João Claudino Fernandes. Naquela época, né? E de lá pra cá ele foi já reeleito já duas vezes, rapaz, e agora tenta, mas agora essa situação tá cada vez mais complicada para ele, na sua reeleição, complicou. E a informação que temos aqui agora é o seguinte, ainda mais sobre o senador piauense. O senador Ciro Nogueira adquiriu cobertura Tiplex, avaliada em 22 milhões em São Paulo, semana antes de protocolar uma emenda legislativa apontada como estratégica para o Banco Master. Ele era o grande influenciador e intercessão do Master, ganhava passagens, ele com sua filha para a Europa e tudo mais. Está sendo bem cheio de propina. A segunda Polícia Federal, a emenda apresentada pelo senador, ampliava a cobertura do Fundo Garantidor de Crédito, medida que teria potencial para favorecer diretamente o Banco Master, alvo de investigação por suspeita de fraude bilionária no sistema financeiro. Investigado, apuram-se. O parlamentar atuou em benefício do banqueiro Daniel Vocaro, em troca de vantagem econômica indevida. Ciro Nogueira nega as acusações. Informações foram divulgadas pelo Metrópolis, né? A cobertura adquirida por Ciro Nogueira fica na rua Oscar Freire, um dos endereços mais valorizados da capital paulista. O imóvel possui 514 metros quadrados, tem 3 suítes, 3 vagas de garagem. De acordo com a investigação, a compra ocorreu em julho de 2024, apenas 26 dias depois que o senador apresentou a emenda à PEC 65/2023, propondo elevar a cobertura do Fundo de Garantia Garantidor de Crédito, R$250 mil para R$1 milhão para o depositante, menino. Já o ministro Nunes Marques convida Bolsonaro para a cerimônia de posse na presidência do TSE, rapaz. Se for o padrinho dele, né? Ele que indicou ele lá, o primeiro a ser indicado por Bolsonaro ao Supremo Tribunal Federal. Ele não vai, mas com certeza Flávio vai, né? O ministro do STF, Supremo Tribunal Federal, Cássio Nunes Marques, que assume a presidência do Tribunal Superior Eleitoral amanhã, convidou o ex-presidente da República, Jair Bolsonaro, do PL, para o evento. Apesar de o político estar em prisão domiciliar, a medida é considerada protocolar, pois é tradição chamar os atuais ex-chefes do Estado para a cerimônia. Além de Bolsonaro, o presidente da República, Luiz Inácio Lula da Silva, foi convidado. Ah, tá explicado, não é nenhuma novidade. Presidente Lula veta projeto que reconhecia estágio como experiência profissional. Mas, homem, errado, Alex. E você aí, acha errado ou não? Alex disse que sim. O presidente Luiz Inácio Lula da Silva também, eu acho. Vetou integralmente, na última segunda-feira, o projeto de lei número 2.762/2019, que permitia considerar o período de estágio como experiência profissional. A decisão foi tomada com base em pareceres do Ministério e da Advocacia Geral da União, que apontaram a proposta como

inconstitucional e contrário ao interesse público. Mas se, tá, se não está na Constituição, né, quem não pode passar por cima, né? Senão tem o STF para a sua discussão na constitucionalidade, que agora, como Alexandre de Moraes derrubou a promulgação do veto da deusometria e disse que só até a defesa de Bolsonaro já havia pedido a redução de penas. Disse que o caso tem que ser discutido na constitucionalidade dos pares da... estão atrás de louro, folhas de louro, né? O ouvinte está dizendo aqui. Você sabe o que é folha de louro, né? Tem guará, tem onça, não. Tem mais duas onças, né? Eita, menino. E por outro lado, o STF tá, agora não está completo. Só tem 10. Se fosse como naquela época da lei da ficha limpa, né? Na época da ficha limpa, a lei da ficha limpa que Lula sancionou, a Câmara e o Senado aprovou, mas tem o princípio da anterioridade, da constitucionalidade da lei, que só um ano depois foi onde o Fux foi indicado pro Dilma e rejeitou. Eita, menino. Menina, que coisa. Daqui a pouco a informação. Pai é preso após criança encontrar cocaína escondida entre brinquedo no Piauí. Já pensou uma coisa dessa? Eita. 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Rapaz, recebi hoje da Impaé, né? Aqui do Iraúna, através do extensionista geral da Ibaté. Os dados pluviométricos de janeiro até cá, quanto choveu em Iraúna. Em janeiro foi uma decepção, viu? 10,5 milímetros só. Já fevereiro arrebentou a boca do balão, 331,8 milímetros. Aqui é oficial os dados da ESA, né? Já março, 190,8 milímetros. Abril, arrebentou a boca do balão com chuvas então, 382,3. Já maio, 48,9, só que a de amanhecer hoje, não, ainda não. A EMATER, através de Geraldo, ficou de mandar em Paé, melhor dizendo. No total, em Uiraúna, já choveu 964,3 milímetros. 964,3 milímetros. Ou seja, já atingiu a quadra invernosa, que é 800, né, aproximadamente. Pouco mais de 800. Em 2022, Alex está dizendo que choveu aqui e foi quase mil. Mas a quadra invernosa não terminou ainda não, né?

Já vi, aqui em 2009 teve açude ali na montanha que não passa em graça, o Poço da Sangrenda também, né? O rio deve ter tomado água nessa alta capivara. Vamos trazer agora os dados da ESA também. E arrombou açude em 2022, menino, e aqui só deu capivara, sangrou com a lama de 70 centímetros. Pra Deus, tudo é possível, né? Vamos lá, vamos manancial de capivara. Capivara está hoje com 36,66% de sua capacidade hídrica. Capivara está com 13 milhões. Inclusive, vou querer tomando para mim, viu? No PV. 13 milhões, Alex. 764.155,48 metros cúbicos de água. Vou repetir, capivara está com 36,66, com 13.764.155,48 metros cúbicos de água. A capacidade total do manancial de capivara é 37.549.827 metros cúbicos de água. Tá aí. Vamos ver o arrojado. O arrojado já passa dos 2 milhões, né? Já passa de 50%, melhor dizendo. Os dados da ESA são de hoje? De ontem, domingo, a coleta de ontem. Vixe Maria, o arrojado já está com 69,28%. Repito, 69,28%. Tem 2.491.452 metros cúbicos de água. Vou repetir. O arrojado com 69,28% está com 2.491.452 metros cúbicos de água. A capacidade total do manancial do arrojado é de 3.596.180 metros cúbicos de água, né? Tá aí. E é de ontem também. Aqui pelo o programa ou Iraúna Bom da Capivara FM com a Poço das FM que retransmite, você fica bem atualizado e bem informado de tudo, viu? É só ligar. E para você participar, já sabe aqui, viu? Você participa através do 999-87-3658, menino.

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Você pode mandar sua mensagem de texto, pode mandar o seu áudio e pode ligar diretamente via WhatsApp. Oi, Carmen Lúcia, anula multa aplicada por Moraes em caso ligado à desinformação. Uma decisão da presidente do Tribunal Superior Eleitoral, ministra Carmen Lúcia, encerrou uma cobrança que poderia chegar a 600 mil contra uma usuária do X, acusada de divulgar conteúdos considerados desinformativos após as eleições de 2022. A magistrada concluiu que a penalidade imposta anteriormente pelo ministro Alexandre de Moraes não poderia ser mantida sem que houvesse a intimação prévia da investigada. Caso envolve Rita de Cássia Serrão, dona de um perfil suspenso pelo Tribunal Superior Eleitoral durante a escalada de contestação ao resultado eleitoral que aconteceu nos atos de 8 de janeiro. Naquele período, Moraes determinou a derrubada de contas, apontada pela corte como disseminadoras e de ataques e de integridade das eleições.

0: 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Ao mais um intervalo, a gente volta já já com informações aqui no programa Ou Irá Um na Boca e dá notícia de tudo e deixa você bem informado de tudo também.
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1: Às 12 horas 59 minutos, agradecemos a Poço Dantas FM, que até às 13 horas retransmite esse rádio jornalismo, rapaz. Temos que agradecer, rapaz, Poço Dantas FM. Pois é, o Instituto Nacional de Meteorologia publicou hoje aviso amarelo e laranja de previsão de chuvas intensa em

0: em ao menos 149 municípios paraibanos. Os alertas servem para até o final da noite de amanhã. O aviso laranja é voltado para a região litorânea, zona da mata, onde as chuvas tendem a ser mais fortes. Além de João Pessoa, outros 40 municípios estão incluídos nesse alerta. Viu, Clodoaldo Fernandes? Participação do ouvinte, alô, boa tarde.
1: Boa tarde, Geraldo. Geraldo, desde que a Bahia da capital só fala de política. Só tem política. Que ele não fala da segurança. Como é que tá aí na capital? A segurança, como é que tá aí na capital? Se tá bem. Eu mandei um link pra você, Geraldo, pra você olhar aí como é que tá a segurança lá na capital. Aí esse cara só liga aí só pra falar em porra de política. Esse cara não fala nada só pra segurança aí da capital, não, é? Que se a segurança desembesta aí na capital, aí tem já cidade pequena aqui também, né? Aí negócio de falar de político, político não tá nem aí pro povo. Minha opinião, Geraldo, sobre esse assunto da arrojada. A prefeita de Uiraúna já era pra ter acabado esse assunto da arrojada. Porque o Uiraúna tá crescendo. E um açude no meio da cidade não presta, não. Lá em Minas Gerais, lá, o açude era bem pertinho da cidade. Estourou. Olha o que aconteceu lá. Metade da cidade foi-se embora lá. Aí estão reconstruindo. Eu nem sei se tá tudo certo lá.
0: Eita, Max, obrigado por sua participação. Tá aí, Clodoaldo Fernando. Deixa a política de lado. Pois é, Max, mas o assunto da rojada é do estado da Paraíba. O prefeito não pode acabar com ele, não. Acabar com o assunto, né? Você concorda com essa opinião de Max? Concorda ou não? Eu mesmo não concordo. Mas tem mais ouvinte? Alô, boa tarde, quem fala?
2: Boa tarde, Geraldo. Boa tarde a todos os ouvintes. O babaca tá falando aqui diretamente de Souza, uma boa tarde para você, bom começo de semana aí para todos, um abraço para nossos amigos aí da Rua 2 de Dezembro, nosso amigo Pateta, nosso amigo Zezinho, nosso amigo Chico Hélio, Felipe Moura, o Lola, o Baidec, o Biguá, nossa amiga Marlene, né? Todos seus ouvintes aí. Que estão escutando você agora. Mas sinceramente, Geraldo, é ser muito limitado o cara, ou um rábula da ignorância, da imbecilidade, o cara achar que 11 bilhões, esse montante de dinheiro, é pouco investimento aí para combater e para investir na segurança e na justiça aí, né? Para combater aí a criminalidade, né? Esse é um rabo lá da ignorância e da imbecilidade. Sinceramente, a limitação de certos tacanhas que se acham o dicionário da informação e da moralidade impressionante, Geraldo. De fazer pena e dó para a gente ficar mangando esses tipos de rabo lá. Que não entende nada, não sei passar essa vergonha diária, que não se toca que está passando vergonha, que está fazendo vergonha a ele mesmo, a si próprio, né? Mas existe esse tipo de gente aqui na nossa região, esses rábulas da ignorância e da imbecilidade. 11 bilhões é pouco investimento aí do governo na segurança. Ah, oh, minha Nossa Senhora. Região. Inclusive, aqui também tem um rabo lá da ignorância e da imbecilidade. Estava criticando aí o encontro de Lula com o presidente Trump. E Lula foi se humilhar lá em Trump. É tanto que Lula pediu para não ser filmado. Né? Porque deveria ter sido filmado para em rede nacional. Esse imbecil estava com essa conversa aqui, esse rabo lá da ignorância e da imbecilidade. Esse limitado. Cognitivamente, sinceramente, tem cada gente, viu? Mas vamos continuar combatendo com verdades e abissais esse tipo de pangaré bitolado, que Paulo Alegre são bolsonaristas, que vem com certas ideias.

ideia, certos comentários que parece que passa pela cloaca. Sinceramente, viu? Nunca vi. É um lamaçal de conhecimento de merda que dá algeriza pra pessoa que escuta. Mais um bom programa aí pra você, Geraldo. Bom começo de semana. Abraço aí pra

lado. É, Rábula se usa mais o termo aí, esse babá tem um vocabulário invejável. O Rábula usa mais termo quando a pessoa que exerce uma profissão de defesa, né? Advocatícia, sem ter o diploma de advogado. Por isso dá o nome assim de Rábula, né? Eita, menino! Programa bom, viu, rapaz? Programa desse, você, além de ser bem informado, tem tipicamente aulas de português. Só o Iraúna bom, rapaz. 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
1: E vamos com as informações de área policial. Teve ocorrência policial final de semana em Uiraúna. Felizmente. A Polícia Militar da Paraíba prendeu na noite de ontem um homem suspeito de tentar matar o próprio irmão no município do Iraúna. Apareceu, rapaz. A ocorrência foi registrada no bairro Mutirão da ABB, após a equipe ser acionada pelo CCC, com a informação de que um homem havia esfaqueado o irmão dentro da residência da família. E a mãe, logo no dia das mães, o presente que deram à mãe, rapaz. Ao chegar ao local, os policiais constataram a veracidade da denúncia. Segundo testemunhas, os irmãos iniciaram um desentendimento. E durante a confusão, deles utilizou uma faca para atacar o outro, causando perfurações na mão e na região do abdômen da vítima. A vítima foi socorrida por uma equipe do SAMU, Serviço de Atendimento Móvel de Urgência, e encaminhada ao hospital da cidade, onde permaneceu sob observação médica. O acusado apresentava sinais visíveis de embriaguez, alcoólica, drogado. Recebeu voz de prisão ainda no local e em seguida ele foi conduzido à delegacia de Polícia Civil de Cajazeiras, onde foram realizados os procedimentos cabíveis. Aí depois de um arrependimento, já é tarde. Pai é preso após criança encontrar cocaína escondida entre brinquedos do Piauí. Minha Nossa Senhora. Uma criança de apenas 7 anos encontrou uma sacola com cocaína escondida entre os seus brinquedos e saiu na rua carregando material na tarde do último sábado no município de Simplício Mendes, no Piauí. O caso mobilizou a Polícia Militar e determinou com a prisão do pai da criança por tráfico de drogas e corrupção de menor. Santa paciência, não há mais nenhum que comentar. Segundo informações, a PM e a criança brincavam em casa quando encontrou uma sacola plástica contendo entorpecente, sem saber que se tratava. E ela saiu para a rua segurando o invólucro. Pessoas que passavam pelo local perceberam a situação, acionaram a polícia de forma anônima. Eita, que coisa, né? São 13 horas e 9 minutos em Uiraúna, rapaz. 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Vamos com os destaques dela. Eleições 2026. Agradeço as participações tanto de Babá aqui do Iraúna lá em Souza e como Max da São Francisco.

PIUPV, apresentação, o STF para derrubar a desometria que beneficia Bolsonaro. A Federação Brasil da Esperança, composta pelo Partido dos Trabalhadores, pelo Partido Comunista do Brasil, o Partido Verde, enviou ao Supremo Tribunal Federal, na última sexta-feira, uma ação para tornar inconstitucional a lei da dosimetria. E foi acatada, já foi derrubada, que reduz penas para condenados pelos atos golpistas de 8 de janeiro, incluindo o ex-presidente Jair Bolsonaro, do PL, e os partidos também pedem que a Corte determine uma medida cautelar que suspenda a redução das penas. Já o pré-candidato ao governo do estado pelo MDB da Paraíba, o ex-prefeito de João Pessoa, Cícero Lucena, essa semana esteve ao Alto Sertão e afirmou que alguns institutos de pesquisa estariam manipulando resultados eleitorais no estado, visando a disputa do 26, como fosse uma novidade, né? Durante a entrevista, revelou que pretende acionar a justiça contra o levantamento que, segundo ele, apresenta irregularidade e compromete a credibilidade do processo eleitoral. O gestor também declarou que uma empresa chegou a divulgar número mesmo após a decisão judicial contrária. Primeiro, a justiça eleitoral registrou, não é requisito da Justiça Eleitoral saber se a pesquisa tem lisura ou responsabilidade diante quem encomendou e também o proprietário da empresa. Registrou, divulga. Agora vá saber qual é a pesquisa. Dá para como você adivinhar qual é a pesquisa que esteja. Tem a suspeita que ela está comprometida com quem encomendou para divulgar os números que não sejam verdadeiros. É difícil, né? Por isso que muita gente diz pesquisa é a das urnas.

segundo o Instituto Cast, a Genial Cast iniciou sexta-feira uma nova rodada de sua pesquisa nacional sobre a eleição presidencial 2026. Em um momento de crescente tensão política para o governo Lula e de fortalecimento do senador Flávio Bolsonaro, do PL do Rio de Janeiro, nas simulações eleitorais recentes, o levantamento registrado pelo Superior Tribunal Eleitoral terá divulgação prevista para a próxima quarta-feira e será acompanhado de perto por partidos, investidores e integrantes do governo. A expectativa gira em torno da confirmação se o avanço recente de Flávio representa uma tendência consolidada apenas a uma oscilação momentânea, né? Nas últimas semanas, institutos como Atlas Intel e o Datafolha Real Time Big Data passaram a mostrar cenário mais apertado entre Lula e o senador do PL em eventuais segundo turno. Em algumas simulações, Flávio apareceu numericamente à frente do presidente ainda dentro da margem de erro. A nova Cast será uma das primeiras pesquisas nacionais a captar o impacto combinado de uma sequência de fases políticas recentes do desgaste do governo no Congresso. A rejeição do nome de Jorge Messias ao STF, o avanço das investigações envolvendo o caso do Banco Márcia, o lançamento Desenrola 2 e a repercussão da viagem de Lula aos Estados Unidos para o encontro com Donald Trump. Vamos ver como vai vir o resultado da Cast. Já Bruno Cunha Lima reafirma apoio a Efraim Filho e diz que a desistência de sua esposa Juliana Cunha Lima é apenas especulação. O prefeito de Campina Grande, Bruno Cunha Lima, do União Brasil, reafirmou hoje o apoio à pré-candidatura do senador Efraim Filho do PL ao governo da Paraíba e classificou como especulação os rumores sobre possíveis mudanças na composição da chapa majoritária para as eleições deste ano. Pois é, em primeira mão essa informação, que só no Irão na Bom tem, é de que ainda não é descartável, né, o nome da primeira-dama de Campina Grande como disputar a vaga de vice na pré-candidatura e futura candidatura de Efraim Moraes, filho pelo PL. Foi durante entrevista hoje à imprensa, João Pessoa,

comentou as informações que circulam nos bastidores políticos, indicando que a primeira-dama de Campina Grande, Júlia Cunha Lima, poderia deixar de ocupar a vaga de vice na chapa liderada por Efraim. É, menino, uma matéria aqui de uma redação tão metafórica, né? Acabar o clube do Bolinha. Bah. Quem são as mulheres caladas para ser deputadas federais pela Paraíba, rapaz? Com a aproximação das eleições de 2026, a matéria está no site Polêmica Paraíba, os partidos políticos da Paraíba aceleraram as articulações para a formação das chapas proporcionais, especialmente na disputa por vagas na Câmara Federal. A legislação eleitoral exige que as legendas cumprem a cota mínima de participação feminina, 30%, né? O que tem levado as siglas a reforçar a presença de mulheres nas nominatas a deputada federal, rapaz. Pois é, se não, menina, é recaçada, achar nominata todinha. Já de eleita. Nos bastidores, praticamente todos os grandes partidos já definiram e encaminharam suas pré-candidaturas femininas para a disputa. Algumas legendas ainda mantêm conversas internas e podem anunciar novos nomes nos próximos meses, mas a maior parte das composições já está estruturada visando fortalecer o desempenho eleitoral e ampliar a representatividade feminina na política paraibana. Em alguns casos, né? Alguns partidos, aliás, já têm, segundo informações, como o PSOL, preferiu não divulgar oficialmente os nomes que deverão compor a chapa feminina. Já a maioria das siglas começaram a apresentar lideranças políticas. Vejamos aqui como ex-candidata, representante de movimentos sociais, religiosas, figuras ligadas a diferentes segmentos da sociedade paraibana. Vamos ver os nomes aqui das pré-candidatas. Vamos ver aqui. Poliana Welton, do PP, ex-secretária de Social do governo João Azevedo. Elígia Virgina, do PP, que é vereadora lá para João Pessoa, também é suplente, já assumiu no lugar da Agnaldo Ribeira. Helena Holanda, Gabriela Silveira. Já no PSD, Germana Vanderlei, Ivoneto Ludogelo, Leila Fonseca, Eva Gouveia, vivo do saudoso Rômulo Gouveia, Lana Danta, lá de Souza, ex-vereadora, e Júlia Venerando. PSB, Jailma Carvalho, Raquel Maroja, Lídia Moura e Cris Furtado. Do PT, Gabriela Colatin, Benvenuti, Lourdes Sarmento e Mari Priscila. No PL, o Partido Liberal. Vamos ver no PL, que tem como candidato a governador Efraim Filho. Carol Gomes, Gerana Gouveia e Monique Marinho. No Republicano, Diogo Mota, a capitã Rebeca, Silva Benjamin, Marisa Cartaz, Raíra Bezerra e Jane Milanês. No Podemos, tem como presidente o Leonardo Gadelha, Sara Cabral, ex-prefeita de Bahia, esposa do ex-deputado estadual federal, o Cabral, como é o nome dele? Deu um branco agora, Alex. Foi o candidato a vice de Pedro Cunha Lima, deu um branco. Pois é, Sara Cabral, Silva da Pesca, Amanda do CSI e Sandra Marrocos. Domiciano Cabral. Onde se for Domiciano Cabral? Do Democracia Cristã, Crisna Gopal, Stefano Regi e Bruna Novaes. Tá aí, são os que já apresentaram os nomes com disputa a vaga da Câmara Federal às mulheres. Oposição tenta barrar acordo de Hugo Mota por apoio a Nabô Vanderlei e articula atrás na PEC da escala 6-1. Se Lula não decidir logo que apoia Hugo Mota, a escala 6-1, como Lula quer, vai para votação como pauta na ordem do dia. Se não, já era Maria Preá. Já que Lula vê isso como uma motivação eleitoreira para atrair dividendos, né?

0: A oposição no Senado Federal intensificou as articulações para retardar a tramitação da PEC da escala 6x1 nos bastidores parlamentares, que atribui a pressa na votação a um suposto acordo político entre o presidente da Câmara, Hugo Mota, e o presidente Luiz Inácio Lula da Silva para fortalecer a candidatura do ex-prefeito de Patos, seu pai, Nabu Vanderlei, ao Senado pela Paraíba. Segundo informações divulgadas que vem da CNN, Brasil, os senadores da oposição avaliam que Hugo Mota teria compromisso com o Palácio Planalto para acelerar a votação da proposta ainda nesse mês. A estratégia da oposição agora é empurrar a tramitação para o segundo semestre e, se possível, deixar a votação final apenas para após as eleições. Esse Congresso joga, joga, e quem não souber jogar, dança, viu? Parlamentar oposicionista enxerga dificuldade em barrar diretamente a PEC, mas acredita que o andamento pode reduzir o impacto político do tema e dificultar a implementação imediata. 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
3: Lembrando e agora que em setembro vai entrar
0: o Lula. Lula, tu tá com problema de pele, Lula, tu tem 80, Lula, tu tem labirintinho, tem preocupação com a eleição, deixa isso para lá. Olha, tem informação aqui sobre as eleições, Alex. Segue a trilha. A fogueira de São João, ou São João de Campina Grande, vai ter a presença do pré-candidato Flávio Bolsonaro do PL. A informação foi divulgada durante entrevista concedida à imprensa hoje. Visita interpretada por parte da Estratégia Nacional do PL para ampliar a presença da direita no Nordeste visando as eleições de 2026. O encontro entre Flávio Bolsonaro e Efraim Filho também reforça o projeto político do parlamentar paraibano, que se movimenta como pré-candidato ao governo da Paraíba. O DIES, o custo da cesta básica, sobe em todas as 27 capitais. Pela segunda vez consecutiva, haja dinheiro, viu? Haja dinheiro. O custo dos alimentos essenciais aumentou em todas as 27 capitais pesquisadas em março e abril de 2026, segundo os dados divulgados pelo Departamento Intersindical de Estatística e Estudos Socioeconômico. Socioeconômico, rapaz, vamos aí, tira esse atalho aí. Socioeconômicos, pela segunda leitura consecutiva. As maiores elevações mensais foram registradas em Porto Velho, que é em Rondônia, capital, de 5,60%, Fortaleza, 5,46%, Cuiabá, Mato Grosso, 4,97%, Boa Vista, Roraima, 4,36%, Rio Branco, Acre, 4,05%, e Teresina, no Piauí, 4,2%. De acordo com o DIES, São Paulo apresentou o maior valor da cesta básica no período, com um custo médio de R$ 906,14. Em seguida, vieram Cuiabá, 880,6%, Rio de Janeiro, com 879,3%, e Florianópolis, com 847,26%. E é porque Florianópolis era um local turístico, né?
4: Oh!
0: 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Pois é, o Diese estimou que em abril o salário mínimo também necessário para suprir as despesas básicas de uma família de quatro pessoas deveria ter sido de 7 mil, vale a nossa, R$ 612,49, equivalente a 4,70 vezes o mínimo reajustado e vigente de 1.621, que será que é o salário de hoje, né? Ave Maria. Aquela coisa, o salário não dá pra nada, menino. Tem aquela moça. Eita, vê se tu encontra
2: aqui ela. Aqui é o advogado de Lula.
0: Advogado de Lula mesmo. Ah, é advogado de Lula de o quê?
2: Pois é. E o que Lula fez mais pra população até hoje?
4: Olha, não tem mais ninguém mais morrendo de fome. Agora o preguiçoso morre de fome em qualquer lugar. Se não trabalhar, o preguiçoso morre. Agora, trabalhe e se organize, se prepare que você tem uma vida boa. 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Parecia tapuru. 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

0: E agora em setembro vai entrar o grosso.
1: Vamos embora com mais duas informações que é da eleição de 2026. O presidente nacional do Partido dos Trabalhadores, Edinho Silva, avaliou na última quinta-feira o cenário político do Nordeste e reconheceu que a polarização nacional tem impactado diretamente os grandes centros urbanos da região, inclusive a Paraíba. Em entrevista, o dirigente afirmou que o partido precisa avançar na reconstrução de sua base política no estado. Ao começar, o desempenho eleitoral do presidente Luiz Inácio Lula da Silva no Nordeste, que tem caído, né? Edinho destacou que a região continua sendo estratégica para qualquer projeto presidencial, porque lá nas outras regiões não é favorável para Lula, não. Só dá à direita. Massa admitiu mudança no comportamento do eleitorado urbano. É evidente que a polarização está aí. Ela se dá mais nos grandes centros urbanos, porque é onde nós temos uma fatia maior dos setores médios e da classe média alta, afirmou. Já o veneziano Vital do Rego, que é o presidente do MDB Nacional, senador que disputará a reeleição, disse durante a entrevista à imprensa na última sexta-feira que classificou como um erro estratégico a possibilidade de o PT não apoiar o prefeito de João Pessoa, Cícero Lucena, em uma eventual disputa pelo governo da Paraíba em 2026, já que Cícero é palaciano, ou seja, é aliado ao presidente Lula. A decisão pode prejudicar o projeto de reeleição do presidente Lula no estado, principalmente pela força política de Cícero na região metropolitana da capital. Mas não, já aqui para finalizar mais outro aqui, o Seta Paraíba, né, traz uma pesquisa que vem fazendo várias pesquisas sobre a corrida presidencial aqui na Paraíba. Vamos ver os números aqui.

0: Paraíba, juntamente com o Instituto Seta de Pesquisa, trouxe hoje mais uma matéria do projeto de pesquisa mais inovador do estado. Pesquisa que foi realizada nos dias 28 de abril e 1º de maio, ouvindo 1.500 eleitores paraibanos distribuídos em todas as regiões do estado, garantindo uma amostra do eleitorado. Um nível de confiança 95% a mais de 2 pontos percentuais para mais e para menos. E Lula tem 55,3%, já Flávio Bolsonaro 20,2%, Reinaldo Caiado 1,1%, Barratinho Júnior 0,9%, espontâneo aqui. 0,8% Aldo Rebelo, 0,4% Romeu Zema, 0,3% Renan Santos, Eduardo Leite 0,1%, Brancos e Nulo 8,8% e Indeciso 12,2%. Tanto aí sobre a preferência para a disputa presidencial no nosso Paraíba.
1: Geraldo Andrade.
0: Ele mesmo, e com esta informação, nós chegamos ao final de mais uma edição do programa O Iraúna Bom, a primeira da semana. Voltaremos amanhã, sua vontade do Pai Celestial. Um abraço a todos, agradecemos que participaram, estavam na audiência. Mas eu saio daqui sem deixar uma frase. A luta contra a criminalidade organizada é muito difícil, porque a criminalidade é organizada, mas nós não. E é com você, Alex.
2: Você desconfia que tal produto tá caro? 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

Agradecemos a todos pela audiência. Estaremos de volta amanhã em mais uma edição de jornalismo do programa Oiraúna. Bom.

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0: gente, nem sempre o que a gente quer é o melhor pra gente.
1: Mano, bate.
2: Senhoras e senhores,

0: meu amor.
1: Obrigada.
0: Agora, você viu que combinou? Obrigada. Você tava linda de todo jeito.
1: Obrigada,
0: Deus abençoe.
1: Uma salva de palmas pros meninos, que
0: obrigado,
1: eles arrasaram gente. Muito, estão me ajudando.
0: Sempre, sempre.
2: Deus abençoe esse projeto
1: que
2: maravilhoso.
1: Deus, que Deus retribua pra você milhões de vezes.

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duas mãos em cima, senhor. Segura as duas mãos em cima, senhor. Segura assim, ó. Pra um lado, pro outro, pra um lado.

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Essa aqui é pra você que gosta de tomar uma no barzinho, pra relembrar os velhos tempos, o começo da Mari. Bira, isso é Mari no barzinho.

0: Puxa mais um aí, vai, minha banda.
1: Alô? Amor? É você? Eu preciso te dizer que eu tô morrendo de saudade.
0: Marcos Cordeiro, meu padrão,
1: o melhor corretor de imóveis do Eusébio. Isaías CDs. Essa daqui é pro meu parceiro Lucas Braga, do Palmas.
0: Monique Vaqueira, eu bebi em Alto Santo ouvindo essa.

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0: agora ao vivo. Boa noite, Grazielle.
1: Oi, Mariana, boa noite para você também, boa noite para o Nazi, boa noite para o ouvinte da Voz do Brasil. Para falar sobre esse assunto, a gente vai contar um pouquinho da história da aposentada Norma Ferraz, que seguiu todos os protocolos exigidos pela Organização Mundial da Saúde na época da pandemia de Covid-19. Isolamento, uso de máscaras e higienização das mãos. Mas a esperança da imunização não chegou a tempo de salvar o filho dela, o Diego, de 39 anos. Então, em fevereiro de 2021, após uma semana de internação, ele morreu em um hospital em Rio Branco, no Acre.
2: Ele dizendo para mim: mãe, quinta-feira eu tô indo para casa já, se Deus quiser, eu tô aqui só para tomar o remédio direitinho. Ai, isso dói até hoje, porque eu pergunto para ele às vezes: qual quinta-feira, meu filho, que você vai voltar? Porque você não cumpriu, você falou que ia voltar e não voltou.
1: Pois é, e hoje, nesta segunda-feira, o presidente Lula sancionou uma lei que elegeu 12 de março para lembrar os mais de 700 mil brasileiros que morreram, então, aí, de Covid-19 no país, a exemplo do Diego, de 39 anos. A data registra a morte da diarista Rosana Aparecida Urbano, que foi a primeira vítima do coronavírus no Brasil. O ministro da Saúde, Alexandre Padilha, diz que relembrar as vítimas é também evitar que novos casos de negligência aconteçam.
3: Na saúde, a gente fala que a memória tem dois papéis fundamentais. Primeiro, acolher o sofrimento, apoiar o sofrimento, né? Poder lidar com esse sofrimento. Mas, sobretudo, o papel da memória é para que a sociedade como um todo nunca mais permita que se repita o que aconteceu durante a condução da pandemia da Covid-19 no nosso país.
1: Para o presidente Lula, a data servirá também para trazer justiça às vítimas.
4: E nós precisamos ter consciência que isso aqui é mais morte do que muitas guerras que aconteceram no mundo. Um dia nós mudaremos esse mundo e a ignorância não vai prevalecer em lugar nenhum. E a justiça será feita.
1: Bom, a partir da próxima semana será realizada uma exposição itinerante que vai percorrer várias capitais brasileiras com obras de artistas que relembram aí a emergência sanitária enfrentada no período da pandemia. Uma réplica foi instalada aqui no Palácio do Planalto. Essa réplica retrata os nomes, idade, também estados das pessoas, a origem das pessoas mortas pela Covid-19. Eu volto com você, ex-Mariana Inazi.
5: Obrigado, Grazielli, pelas informações.
0: E o ministro da Saúde, Alexandre Padilha, reforçou hoje que nenhum dos casos de hantavírus registrados no Brasil esse ano foi transmitido de um ser humano para o outro.
5: Ele disse que o hantavírus já é conhecido, que os casos do Brasil estão dentro do padrão dos últimos anos. Não estão relacionados à cepa andina, que é passada entre humanos e foi encontrada em um cruzeiro.
6: Diferente da Covid-19, o vírus do hantavírus é um vírus conhecido por todos nós. Desde os anos 90 nós temos casos de hantavirose no continente americano. Começou os primeiros casos nos Estados Unidos, depois em vários países do continente. Aqui no Brasil nós temos uma série histórica que varia com dezenas de casos todos os anos, em torno de 30, 35, 40. Os 7 casos que nós tivemos esse ano no Brasil, nenhum deles está relacionado com essa cepa andina, até porque ela nunca circulou no Brasil. Essa cepa andina é a única que tem registro até hoje de risco de transmissão interhumanos.
0: Segundo o Ministério da Saúde, o risco global de disseminação do hantavírus permanece baixo.
5: O surto em um navio de cruzeiro que desembarcou na Espanha está sendo investigado, sem impacto direto para o Brasil até o momento.
0: A hantavirose é uma zoonose viral que pode comprometer pulmões e coração.
5: O vírus é transmitido principalmente pelo contato com urina, saliva e fezes de roedores silvestres infectados.
0: Ano, 3.800 unidades básicas de saúde devem receber sinal de internet e equipamento.
5: A conexão deve chegar também a municípios com menos de 30 mil habitantes.
0: Os editais para os serviços foram publicados pelos Ministérios das Comunicações e da Saúde.
7: O governo do Brasil lançou nesta segunda-feira dois editais que ampliam o acesso à internet em regiões vulneráveis e conectam unidades de saúde à rede digital. A iniciativa integra os Ministérios das Comunicações e da Saúde com recursos do Fundo de Universalização dos Serviços de Telecomunicações, o FUSH. Um dos editais prevê investimento de 140 milhões de reais para a conexão de 3.800 unidades básicas de saúde. Na prática, o projeto leva internet de qualidade para

0: comunidades e cidadania.
1: Com a conexão, os profissionais de saúde passam a usar prontuários eletrônicos, exames digitais, trocas de informações em tempo real e teleconsultas com especialistas. Segundo o ministro da Saúde, Alexandre Padilha, a medida reforça o programa Agora Tem Especialistas, que busca acelerar diagnósticos e diminuir a espera por exames no SUS.
2: Para nós é um avanço muito importante. Nós estamos distribuindo mais 10 mil kits de telesaúde para as unidades básicas de saúde comprados pelo Ministério da Saúde. Equipamentos que permite você fazer uma avaliação no fundo de olho da retina, equipamentos que fazem uma avaliação do pulmão, eletrocardiogramas, né, ultrassom portátil.
1: O segundo edital foca na expansão da infraestrutura em municípios menores e áreas remotas, por meio do programa Acessa Crédito Telecom, com 500 milhões de reais em recursos. Para o secretário de Telecomunicações do Ministério das Comunicações, Hermano Barros Tércios, os editais devem beneficiar cerca de 2 milhões e meio de brasileiros e fazem parte do FUSH 2.0.
3: O público-alvo impacto desse segundo edital, que é o do acesso a crédito, são as cidades abaixo de 30 mil habitantes, as prestadoras com menos de 200 mil acessos, para subir ainda mais esse número de provedores que consigam acessar o recurso do FUSH, provedores pequenos e médios.
1: As empresas interessadas em participar dos editais têm até 22 de maio para apresentar propostas. Reportagem Pablo Mundim.
4: Há 52 anos, uma cooperação entre Brasil e Paraguai transformou uma disputa territorial em um projeto compartilhado de desenvolvimento. Era a criação de Itaipu Binacional.
5: Mais de meio século depois, a empresa olha para o futuro, incentivando pesquisas para novas fontes de geração de energia e atuando como motor de desenvolvimento socioambiental em mais de 400 municípios do país.
4: Em outra frente, Itaipu ainda segue com um papel estratégico no equilíbrio da oferta de energia e do preço pago pelos brasileiros na conta de luz.
5: Sobre tudo isso, a gente conversa hoje com o diretor da companhia, Enio Verri. Boa noite, diretor.
6: Boa noite, ouvintes.
5: Diretor, vamos começar falando daquilo que interessa mais diretamente ao consumidor, que é a tarifa. Brasil e Paraguai estão aí em pleno processo de negociação para redefinição do preço que a gente paga pela energia excedente dos paraguaios, pela parte deles na energia gerada de Itaipu, né? Quais são as expectativas em torno dessa negociação?
6: O presidente Lula nos cobrou em 2023, quando assumimos, que baixássemos o máximo possível a tarifa. Iniciamos uma negociação com o Paraguai e nós conseguimos baixar em 2023 30% do valor que era pago. Além de baixar, nós congelamos a tarifa. Portanto, os anos de 23, 24, 25 e 26, a tarifa está congelada após essa redução. E estamos nesse momento numa negociação muito profunda com os nossos sócios paraguaios para baixar novamente. Embora não dê para adiantar qual seria essa tarifa, o que nós podemos afirmar a toda a população brasileira é que a tarifa da energia produzida por Itaipu para 27 será ainda mais barata do que essa que está sendo cobrada hoje. Portanto, julgamos assim um momento histórico. Em 53 anos, conseguimos, depois de tanto tempo, baixar de tal maneira a tarifa e ainda garantir que continue baixando a partir de agora.
4: Pois é, diretor, existe esse papel importante de Itaipu, né? Uma empresa pública na estabilidade, previsibilidade do custo da energia no Brasil. O senhor pode explicar para a gente, para os nossos ouvintes, como é que ela faz essa contribuição?
6: Essa é a vantagem de ser uma empresa pública. Ela é 50% do Brasil, 50% do Paraguai, mas elas são absolutamente públicas. Ela não tem esse modelo das estatais brasileiras, porque Itaipu tem um tratado que a rege, mas ela consegue com isso atender os interesses dos dois países. E os dois países esperam exatamente isso. Primeiro, um preço justo, condições de garantir um investimento nas políticas socioambientais e principalmente previsibilidade. A população saber que pode contar com Itaipu, não só no preço, como na garantia. O termo que se usa muito é o termo de bateria. Eu acho que isso é importante dizer. Hoje tem muita energia a partir do vento e a partir do sol, que é eólica e fotovoltaica. Essas energias são muito boas, são baratas, são limpas, mas elas são intermitentes. Se não tiver vento e não tiver sol, você não tem a energia. E aí, nesse momento, entra Itaipu, que ela tem uma energia firme e garante, por exemplo, agora, estamos conversando com o Brasil todo já é à noite, e ele tem uma energia acesa na casa dele. Essa energia é Itaipu que garante. Então, nós garantimos a

0: responsabilidade no preço e na certeza que todas as pessoas têm na sua casa a energia.
1: Pois é, eu ia até falar dessas novas fontes, desse momento de transição energética que a gente vive, porque Itaipu marcou um momento quando foi criada, né? Marcou ali essa coisa da cooperação, dessa integração sul-americana, e agora a gente vive um outro momento, que é o momento da transição energética. E a empresa também incentiva, né, pesquisas na área de geração de energia, de novas energias, como o senhor mencionou aí, a solar e a eólica.
0: Temos muitas pesquisas. A verdade é que a crise climática, ela é um fato concreto. E essa crise climática, ela exige a transição energética. A Itaipu já é um modelo no mundo de transição energética. Ela produz uma energia limpa, de qualidade e barata. Agora, além disso, nós pesquisamos e produzimos, por exemplo, a energia fotovoltaica no fio d'água. Como nós temos um reservatório gigante, as placas solares ficam no fio d'água produzindo energia solar. Nós temos também experiência com hidrogênio verde, que é uma pesquisa já de 20 anos de tempo. Temos também o biogás, que também produz a partir de restos de alimentos energia. E temos agora também a essência, a matéria-prima para fazer o SAF, que é o combustível de aviação. Então Itaipu, ela garante a produção de energia firme, mas faz um grande investimento também em energias alternativas para garantir a transição energética que o mundo cobra e o Brasil já está fazendo.
2: Agora, diretor, Itaipu também contribui para o desenvolvimento social e econômico de mais de 400 municípios no país, né? Que tipos de projetos a empresa desenvolve nesses locais?
0: Nós atingimos hoje 434 municípios que compõem o nosso território. Esses municípios, eles emitem resíduos para o reservatório. Para conter a emissão de resíduos, nós investimos muito em políticas socioambientais, ou seja, geração de emprego, renda, com a construção de uma política ambiental. Nós estamos falando de estradas rurais sendo asfaltadas, de investimento em placas solares em prédios públicos, estamos falando, investimos muito nisso, em associação de catadores e catadoras. Isso é um trabalho fantástico, porque os agentes ambientais são os catadores e catadoras no nosso país. E no nosso território, a Itaipu entra com caminhões, com elevadores, com tratores, fazendo não só que essas pessoas associadas, essas cooperativas, recolham o lixo das ruas, como melhorem em muito a sua renda. Além, lógico, da produção orgânica da agricultura familiar. Portanto, são investimentos que mudam a vida das pessoas, mas fazem uma política socioambiental.
1: Agora, diretor, para a gente concluir, que a gente só tem mais um minutinho, a gente mencionou aqui o passado, o presente, queria que o senhor falasse um pouco do que esperar de Itaipu para o futuro, para as próximas décadas.
0: Olha, o futuro é Itaipu produzir ainda mais energia hidroelétrica. Nós estamos agora com muitos estudos, com consultoria, para aumentar a produtividade. Nós temos 20 unidades geradoras, 18 sempre funcionando e 2 ficam de backup, de reserva. A ideia é fazermos estudos para colocar mais 2 unidades geradoras e aumentar a capacidade de cada uma delas, que já estão instaladas ali há mais de 40 anos. É oferecer mais energia limpa, barata, para a população brasileira e paraguaia, garantindo a transição que tanto o mundo precisa.
2: Bom, conversamos com o NVR, diretor-geral de Itaipu Binacional. Diretor, obrigado pela entrevista aqui à Voz do Brasil.
0: Um grande abraço.
1: Em uma semana, já foram renegociados R$1 bilhão em dívidas por meio do novo Desenrola Brasil.
2: O programa oferece condições facilitadas de pagamento para ajudar os brasileiros a quitarem seus compromissos financeiros e saírem do vermelho.
1: E essa semana, o programa começa a atender os estudantes que contrataram o FIES e estão com parcelas em atraso.
3: Para trazer alívio ao bolso dos brasileiros e diminuir os índices de inadimplência, foi lançado o novo Desenrola Brasil. São oferecidos descontos de até 90% sobre dívidas antigas, prazo de até 4 anos para pagar e juros reduzidos. Desde o lançamento, na semana passada, o programa acumula cerca de R$1 bilhão em dívidas renegociadas. E o volume de pedidos segue em expansão, segundo o ministro da Fazenda, Dario Durigan.
4: São 200 mil pedidos já em avaliação dos bancos, desses 200 mil, 100 mil praticamente fechados, e em volume crescente. Cada dia a gente tem visto mais renegociações sendo feitas, o que é muito importante.
3: O foco do programa são consumidores que ganham até 5 salários mínimos, o equivalente a R$ 8.105. Aqueles que têm dívidas contratadas até 31 de janeiro de 2026, com atraso entre 9

0: 60 dias e 2 anos poderão renegociar diretamente com os bancos dívidas de cartão de crédito, cheque especial ou crédito pessoal sem garantia. O programa também oferece condições especiais para micro e pequenas empresas e produtores rurais quitarem seus débitos. E a renegociação para estudantes com empréstimos no FIES deve começar a valer essa semana, afirmou o ministro.
1: O FIES para os inadimplentes deve estar totalmente operativo. A medida provisória semana passada deu as condições. Os bancos têm tirado dúvidas junto com o MEC e a Fazenda. Essa semana vai estar operativo.
0: O novo desenrola tem previsão de duração de 90 dias. De acordo com o ministro Dario Durigan, em breve o programa vai entrar em uma nova fase voltada para estimular os adimplentes. Reportagem Natália Koslich.
2: Dificuldade de guardar dinheiro ou medo de perder o que investiu? Pois olha só, começa a valer hoje o Tesouro Reserva.
3: O novo título é focado em quem quer montar uma reserva de emergência com segurança, uma vez que não sofre com as oscilações do mercado e rende a taxa Selic.
2: O Tesouro Reserva tem rendimento a partir do primeiro dia útil após a aplicação e o valor mínimo para começar a investir é de R$1.
3: A novidade já está disponível para correntistas do Banco do Brasil.
4: O Tesouro Nacional, o AB3 e o Banco do Brasil lançaram oficialmente o Tesouro Reserva, novo título do Tesouro Direto voltado para quem deseja começar a investir e formar reserva de emergência. O produto começa a funcionar nesta segunda-feira 11, com operações disponíveis 24 horas por dia nos 7 dias da semana. O novo título vai ter rendimento indexado à taxa Selic e vai poder ser adquirido com aplicação mínima de R$1. Diferente do Tesouro Selic, o Tesouro Reserva não vai ter marcação a mercado, o que evita oscilações no valor do investimento em períodos de instabilidade financeira. Inicialmente, o produto vai ficar disponível para clientes do Banco do Brasil. Segundo o Tesouro Nacional, a proposta é ampliar o acesso da população aos investimentos públicos e incentivar a educação financeira. O título permite aplicações de até R$500 mil por mês, sem limite para resgates. As operações vão ser feitas pelo aplicativo Investimentos BB, com transferências via Pix. O Tesouro Reserva seguirá as mesmas regras tributárias dos demais títulos do Tesouro Direto. O imposto de renda vai ser cobrado apenas sobre os rendimentos no momento do resgate. Também poderá haver cobrança de IOF em retiradas realizadas em até 30 dias. Claudimário Carvalho para a Voz do Brasil.
2: A partir de hoje, brasileiros que viajarem para a China por até 30 dias não vão precisar de visto.
3: E o mesmo acontece com os chineses que vêm visitar o Brasil. Também não vão precisar de visto por um período de até 30 dias.
2: Os dois países fizeram um acordo de isenção recíproca de visto que tem validade até o dia 31 de dezembro desse ano.
3: A medida vale para visitas de turismo, negócios, eventos, atividades artísticas, culturais e desportivas.
2: O Brasil apresentou o painel de monitoramento de agrotóxicos na vida aquática, ferramenta que integra dados coletados em diferentes bacias hidrográficas do país, identificando contaminação de águas por defensivos agrícolas.
3: De acordo com os dados, foram realizadas mais de 10 mil análises que apontaram riscos em 1,3% das amostras.
2: Segundo o ministro do Meio Ambiente e Mudança do Clima, João Paulo Capobianco, o Brasil, como grande produtor de alimentos, deve se alinhar com a sustentabilidade, protegendo o solo, as nascentes e as pessoas que utilizam esses produtos.
5: Sabemos que no século XXI, competitividade e sustentabilidade não podem mais caminhar separados. Produzir alimentos exige também proteger a água, a biodiversidade, os territórios e a saúde humana. Esse é o desafio que está diante de nós.
3: A ministra do Desenvolvimento Agrário e Agricultura Familiar, Fernanda Machiavelli, afirmou que os dados permitem realizar um trabalho de conscientização com produtores para que usem produtos mais modernos e eficazes.
6: A gente não pode seguir botando em risco a vida e a saúde dos trabalhadores rurais, nem a vida das comunidades que estão em volta, usando substâncias lá da década de 70, que seguem aqui em uso, quando nós já temos alternativas muito mais seguras, com a mesma capacidade de garantir a nossa excelência na produção.
2: É deixar os espaços urbanos mais verdes e assim fortalecer o enfrentamento à mudança do clima.
3: Uma das medidas é incentivar os planos municipais de plantio de árvores nas cidades brasileiras.
7: O governo do Brasil anunciou o edital Arboriza Cidades, que destinará 19 milhões de reais para que os municípios elaborem ou revisem

0: revisem seus planos e realizem ações de arborização urbana. Outra iniciativa apresentada foi o GeoCal, ferramenta que mapeia as ilhas de calor nas cidades e permite identificar e planejar ações para ampliar e qualificar as áreas verdes. Lançado em 2024, o programa Cidades Verdes Resilientes demonstra avanços expressivos na promoção da qualidade ambiental e no fortalecimento da resiliência urbana frente à mudança do clima, alcançando cerca de 1.300 municípios brasileiros, o equivalente a 23% do total. A iniciativa segue as diretrizes previstas no Plano Nacional sobre Mudança do Clima, o Plano Clima. Para acessar o edital Arboriza Cidades, acesse gov.br/MMA. Thaísa Vitória, para a Voz do Brasil.
1: A partir de agora, a atividade circense passa a ser reconhecida como uma manifestação da cultura e da arte popular em todo o território nacional.
2: Com a nova legislação, o circo passa a contar com um respaldo institucional reforçado como patrimônio cultural brasileiro.
1: E isso amplia as possibilidades de políticas públicas voltadas à valorização, preservação e fortalecimento do setor.
2: Dados da Funarte indicam que o Brasil possui cerca de 800 circos de lona em atividade, responsáveis pelo sustento direto de aproximadamente 20 mil profissionais.
1: E essas foram as notícias do Governo do Brasil.
2: Uma realização da Secretaria de Comunicação Social da Presidência da República.
1: Com produção da empresa Brasil de Comunicação.
2: E que agora com as notícias do Poder Judiciário e do Congresso Nacional. Uma boa noite.
1: Boa noite para você e até amanhã.
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5: STF valida a lei da Paraíba que permite ao usuário usar cartão físico para identificação em planos de saúde.
6: TSE vai realizar a confirmação do teste público da urna de 13 a 15 de maio.
5: STJ publica novo edital de chamamento de juízes para auxílio temporário em sessões de direito público, privado e penal.
6: Boa noite, eu sou Carlos Eduardo Cunha.
5: E eu sou Walter Lima.
6: O Supremo Tribunal Federal valida a lei do Estado da Paraíba que obriga planos de saúde a oferecer alternativa de identificação física aos usuários nos casos em que haja necessidade de aplicativo ou token.
5: A decisão foi tomada pelo plenário do STF em sessão virtual. Marcelo Della Libera.
7: A lei questionada garante aos beneficiários do plano de saúde a possibilidade de apresentar uma carteira física como forma válida de identificação diante de falhas técnicas ou impossibilidade de acesso à plataforma digital. Em sessão virtual, o plenário do Supremo Tribunal Federal acompanhou o relator da ação, ministro Nunes Marques, e concluiu que a norma estadual não altera o núcleo dos contratos e planos de saúde, mas atua de forma complementar na proteção do consumidor.
6: TSE vai realizar a confirmação do teste público da urna de 13 a 15 de maio.
5: Os participantes retornam ao tribunal para validar correções e aprimoramentos nos sistemas eleitorais. Fábio Ruas.
8: As investigadoras e os investigadores que participaram da oitava edição do teste da urna no ano passado agora voltam ao TSE para verificar se as contribuições para o aprimoramento dos sistemas eleitorais foram implementadas. As sugestões de melhoria foram apresentadas pelos participantes do teste. A verificação vai ser de 13 a 15 de maio, sempre de 10 horas da manhã às 6 da tarde, na sede do TSE em Brasília.
6: O STJ publicou novo edital de chamamento público de juízes para preenchimento de 30 vagas para auxílio temporário.
5: Os colegiados são das primeiras, ou seja, são das primeira, segunda e terceira sessões especializadas em direito público, privado e penal, respectivamente. Fátima Uchoa.
9: Estão previstas 10 vagas em cada sessão. O prazo de auxílio ao STJ é de 6 meses, com possibilidade de prorrogação. Os magistrados convocados atuarão de forma remota e sem prejuízo das atividades na jurisdição originária. Podem se candidatar juízes vitalícios de primeira instância, mesmo que atuem como substitutos no segundo grau ou nas turmas recursais do sistema dos juizados especiais. As informações completas sobre requisitos para participação estão no site do STJ. As inscrições estão abertas de hoje até 17 de maio.
6: A Justiça do Trabalho deu um passo histórico no aumento. garantimento do acesso de trabalhadores amazônicos a direitos.
5: Em Manaus, tribunais trabalhistas assinaram acordos de cooperação voltados ao atendimento de populações de difícil acesso. William Nascimento.
10: A Justiça do Trabalho quer ampliar o atendimento a trabalhadores que vivem em regiões de difícil acesso na Amazônia. Durante encontro realizado em Manaus, representantes dos tribunais trabalhistas do Norte decidiram unir esforços para levar serviços da justiça a comunidades ribeirinhas, indígenas e a cidades afastadas. Os tribunais também assumiram o compromisso de irem até esses locais com mais frequência para aproximar ainda mais a justiça da população amazônica.
6: Volkswagen é condenada a pagar 15 milhões de reais por fraudes no controle de emissão de gases em veículos.
5: Sentença atende a pedidos do MPF. Vanessa Pereira.
11: Segundo as investigações, a montadora embutiu um software que burlava os testes de emissão de poluentes em mais de 17 mil unidades da picape Amarok, fabricadas entre 2011 e 2012. A prática viola não só as resoluções do Conselho Nacional do Meio Ambiente, como a própria Constituição Federal, e causa prejuízos ambientais até hoje, já que muitos dos veículos continuam em circulação. O Ministério Público Federal recorreu da decisão para que o valor da indenização seja de 30 milhões de reais, quantia que corresponde à gravidade dos atos da Volkswagen.
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6: Boa noite.
5: E até amanhã.
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12: Eu sou Paula Groba.
13: Eu sou Ricardo Nakaoka.
12: E estes são os destaques de hoje do Jornal do Senado, que começa agora.
13: Plenário vota renovação automática da CNH nesta semana.
12: Governo veta projeto que equipara estágio à experiência profissional.
13: Comissão aprova punições a crimes cibernéticos.
12: Boa noite.
13: Boa noite.
12: Golpes virtuais, invasões de sistemas e roubo de dados têm feito cada vez mais vítimas no Brasil. Para tentar frear o avanço dos crimes cibernéticos, a Comissão de Ciência e Tecnologia aprovou um projeto que moderniza o Código Penal e endurece as punições para criminosos digitais.
13: A proposta detalha novas condutas criminosas e estabelece penas proporcionais à gravidade das invasões. As informações com o repórter Bruno Lourenço.
14: O projeto aprovado na Comissão de Ciência, Tecnologia, Inovação e Informática, atualiza a legislação brasileira em um cenário de crescimento das ameaças digitais. Segundo o relator, senador astronauta Marcos Pontes, do PL de São Paulo, o Brasil só está atrás do México, na América Latina, em número de tentativas de ataques cibernéticos. A proposta cria tipos penais mais específicos e aumenta as punições aplicáveis. Marcos Pontes alertou também que o uso de ferramentas de inteligência artificial pode facilitar o desenvolvimento de mecanismos de invasão ainda mais sofisticados e acessíveis a um número maior de criminosos.
15: Diante desse contexto, é necessário dotar os órgãos públicos responsáveis pela fiscalização e investigação e pela persecução penal com os instrumentos jurídicos adequados para lidar com esse tipo de crime.
14: O texto seguiu para a Comissão de Constituição e Justiça.
12: E após denúncias de crise humanitária, avanço do garimpo ilegal e aumento da violência na terra indígena Yanomami, o Senado instalou uma subcomissão para acompanhar as políticas públicas direcionadas ao grupo indígena.
13: O colegiado vai fiscalizar ações do governo e discutir medidas para fortalecer a proteção aos Yanomamis. A reportagem é de Patrícia Oliveira.
16: A subcomissão permanente vai acompanhar, fiscalizar e aprimorar as políticas públicas voltadas aos povos Yanomami. A senadora Damaris Alves, do Republicanos do Distrito Federal, foi eleita presidente da subcomissão. Ela afirma que persistem problemas graves nas comunidades indígenas, como desnutrição infantil, dificuldades de acesso à saúde, além da atuação de redes criminosas ligadas ao garimpo ilegal.

0: dificultando o trabalho de assistência. Segundo a senadora, a infraestrutura de saúde disponível é insuficiente para atender às necessidades das comunidades, especialmente em casos que exigem tratamento prolongado.
1: Informo que nós teremos diligência na área Anomami e nós teremos, além de diligência de senadores, visita técnicas dos técnicos da comissão.
0: A subcomissão já tem um plano de trabalho pronto para acompanhar de forma permanente as ações governamentais e propor soluções legislativas e administrativas para a proteção desses povos indígenas.
2: Muitos jovens que deixam abrigos e famílias acolhedoras ao completar 18 anos precisam enfrentar sozinhos os desafios da vida adulta sem apoio financeiro, qualificação profissional ou oportunidades de trabalho.
3: Para mudar essa realidade, um projeto em análise no Congresso prevê ações de capacitação, acesso à educação e incentivo à inserção desses adolescentes no mercado de trabalho. Os detalhes na reportagem de Alexandre Campos.
4: Segundo o autor do projeto, o senador astronauta Marcos Pontes, do PL de São Paulo, além de as entidades de acolhimento serem obrigadas a acompanhar os jovens desligados com foco em sua inclusão socioeconômica, a proposta também obriga as empresas a ofertarem vagas de aprendizes para adolescentes em situação de acolhimento institucional e aos que já tiverem sido desligados desse serviço após completarem 18 anos. Na opinião do senador, essas medidas criam condições para que esses jovens entrem no mercado de trabalho em pé de igualdade com as demais pessoas de sua faixa etária.
5: Imagina o que passa na cabeça de um jovem desse. Como é que eu vou me virar? O que eu vou fazer? Quando você tem a possibilidade de ofertar oportunidades para que eles possam estudar, para que eles possam fazer um curso técnico, aquela preocupação, tudo que eu vou fazer, começa a ter um sentido, começa a ver um caminho para frente positivo.
4: Segundo dados do Sistema Nacional de Adoção e Acolhimento do Conselho Nacional de Justiça, o Brasil conta atualmente com mais de 35 mil crianças e adolescentes em serviços de acolhimento institucional ou familiar.
2: E o governo vetou o projeto que permitia contar o estágio como experiência profissional e critério em concursos públicos.
3: O governo argumentou que a proposta descaracteriza o papel pedagógico do estágio e fere a autonomia de estados e municípios. Repórter Márcio Maturana.
6: Foi vetado o projeto aprovado pelo Congresso em que o estágio valeria como tempo de experiência profissional e como prova em concurso público. O Poder Executivo argumentou que isso ia tirar o caráter pedagógico e seria inconstitucional ao ferir a autonomia de estados e municípios. No Senado, o texto foi relatado pela senadora Damares Alves, dos Republicanos do Distrito Federal.
1: Estudos sobre juventude e mercado de trabalho indicam que esse grupo enfrenta um ciclo perverso. Não consegue o primeiro emprego por falta de experiência e sem oportunidade de atuação formal. Permanece fora do mercado. Ao reconhecer o estágio como experiência profissional, o PL contribui para mitigar essa desigualdade.
6: Agora, o veto precisa ser analisado pelo Congresso Nacional.
2: A medida provisória que trata da renovação automática da CNH para motoristas sem multa está na pauta do plenário desta semana.
3: Também pode ser votada a criação da Política Nacional para Estudantes com Altas Habilidades ou Superdotação. Repórter Pedro Pincer.
7: O plenário deve analisar nesta terça-feira a medida provisória que prevê a renovação automática da Carteira Nacional de Habilitação para motoristas cadastrados no Registro Nacional Positivo de Condutores. O benefício vale para quem não cometeu infrações com pontuação nos últimos 12 meses. O texto ainda autoriza o condutor a escolher a emissão da carteira apenas em formato digital. Para o relator, senador Renan Filho, do MDB de Alagoas, o fim da exigência da CNH física pode reduzir os custos para o cidadão.

Em formato digital para o relator, senador Renan Filho, do MDB de Alagoas, o fim da exigência da CNH física pode reduzir os custos para o cidadão. Escolher a emissão da carteira apenas em formato digital. Para o relator, senador Renan Filho, do MDB de Alagoas, o fim da exigência da CNH física pode reduzir os custos para o cidadão.

escolher a emissão da carteira apenas em formato digital. Para o relator, senador Renan Filho, do MDB de Alagoas, o fim da exigência da CNH física pode reduzir os custos para o cidadão. Escolher a emissão da carteira apenas em formato digital. Para o relator, senador Renan Filho, do MDB de Alagoas, o fim da exigência da CNH física pode reduzir os custos para o cidadão. Escolher a emissão da carteira apenas em formato digital. Para o relator, senador Renan Filho, do MDB de Alagoas, o fim da exigência da CNH física pode reduzir os custos para o cidadão. Escolher a emissão da carteira apenas em formato digital. 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